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0: 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You Give Love a Bad Name é uma canção da banda de rock norte-americana Bon Jovi, lançada como o primeiro single do seu álbum de 1986, Slippery When Wet. Foi escrita por John Bon Jovi, Richie Sambora e Desmond Child e alcançou o primeiro lugar no Billboard Hot 100. Mas a história da canção não fica por aqui. A melodia de You Give Love a Bad Name foi originalmente escrita por Bonnie Tyler sob o título If You Were a Woman and I Was a Man. Insatisfeito com o seu sucesso nos Estados Unidos e no Reino Unido, Desmond Child acabou por reescrever a canção com John Bon Jovi e Richie Sambora em 1986.
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Bette Davis Eyes é uma canção escrita em 1974 por Donna Wise e Jackie DeShannon. Nesse mesmo ano, DeShannon gravou o tema que foi incluído no seu álbum New Arrangement. Contudo, seria apenas em 1981 que o tema se tornaria popular graças à versão de Kim Carnes. Bette Davis Eyes passou 9 semanas consecutivas no primeiro lugar do Billboard Hot 100, tendo sido vendidas 8 milhões de cópias do álbum Mistaken Identity, onde se incluía a canção. O tema foi galardoado com o Prémio Grammy para Canção do Ano. 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

0: 8 horas.
1: O grupo parlamentar do PS vai solicitar com um caráter de urgência a audição da Secretária Regional da Saúde, Mónica Saidi. Segundo Carlos Silva, vice-presidente da bancada parlamentar socialista, o partido pretende que o governo esclareça no Parlamento o plano funcional do futuro Hospital do Divino Espírito Santo, permitindo tornar público o que está a ser preparado para o futuro daquela unidade hospitalar.
2: O Partido Socialista vai requerer com caráter de urgência a audição do Governo Regional da Saúde, em particular da Sra. Secretária Regional da Saúde, para que esta possa ir ao Parlamento apresentar e esclarecer sobre o plano funcional do novo H10, do futuro H10, uma vez que uma matéria desta importância não pode ser discutida à porta fechada, sem o escrutínio devido e sem que o Governo Regional esclareça efetivamente as opções que tomou sobre o novo H10. Já passaram mais de 2 anos sobre o incêndio, as condições atuais não são as ideais, afetam os utentes, afetam os profissionais de saúde e é importante que, de uma vez por todas, o Governo Regional colabore com o Parlamento, que responda às dúvidas que existem e que garanta, no fundo, que o futuro H10 avança efetivamente e que possa servir a população com maior dignidade na prestação de cuidados de saúde.
1: Carlos Silva, vice-presidente do grupo parlamentar do PS, a dizer que os socialistas entendem que o futuro do Hospital do Divino Espírito Santo em Ponta Delgada deve ser do conhecimento de todos os açorianos. A Terra-Chã, em Angra do Heroísmo, passa a contar com 2 núcleos de saúde familiar e assegura médico de família para toda a freguesia. O anúncio foi feito pela Secretária Regional da Saúde e Segurança Social, Mónica Saidi. Os serviços estão instalados no centro comunitário e reforçam a capacidade de resposta dos cuidados de saúde primários. A nova unidade é constituída por uma equipa multidisciplinar composta por um assistente técnico, 2 médicos de família e 2 enfermeiros que asseguram o acompanhamento dos utentes nas áreas da saúde do adulto e do idoso, saúde da mulher e planeamento familiar, bem como saúde infantil e juvenil. A Secretária Regional destaca ainda que esta reorganização dos serviços permite não apenas reforçar a capacidade assistencial da Terra-Chã, mas também assegurar uma resposta articulada com freguesias vizinhas. Mais de 4 mil jovens estudantes açorianos deslocados da sua ilha de residência para frequentar um estabelecimento de ensino já têm aprovadas as suas candidaturas à medida Regressa a Casa do pacote Mais Jovem. Do total de jovens estudantes com candidaturas aprovadas a esta medida, criada em julho de 2024 pelo Governo Regional, mais de 97% já receberam o pagamento dos apoios num investimento superior a 350 mil euros. Segundo Maria João Carreiro, responsável pela pasta da juventude do Executivo açoriano, a medida contribui para reduzir o esforço financeiro das famílias e para o não afastamento dos jovens das suas ilhas de origem. Através da medida Regressa a Casa, os jovens estudantes deslocados beneficiam do pagamento de 2 viagens aéreas de ida e volta por ano letivo entre a sua ilha de residência e o local de estabelecimento de ensino que estão a frequentar. O apoio por cada viagem está fixado no montante máximo de 99 euros.

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1: 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Bette Davis Eyes é uma canção escrita em 1974 por Donna Wise e Jackie DeShannon. Nesse mesmo ano, DeShannon gravou o tema que foi incluído no seu álbum New Arrangement. Contudo, seria apenas em 1981 que o tema se tornaria popular graças à versão de Kim Carnes. Bette Davis Eyes passou 9 semanas consecutivas no primeiro lugar do Billboard Hot 100, tendo sido vendidas 8 milhões de cópias do álbum Mistaken Identity, onde se incluía a canção. O tema foi galardoado com o Prémio Grammy para Canção do Ano. 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

0: 9 horas.
1: O grupo parlamentar do PS vai solicitar com um caráter de urgência a audição da Secretária Regional da Saúde, Mónica Saidi. Segundo Carlos Silva, vice-presidente da bancada parlamentar socialista, o partido pretende que o governo esclareça no Parlamento o plano funcional do futuro Hospital do Divino Espírito Santo, permitindo tornar público o que está a ser preparado para o futuro daquela unidade hospitalar.
2: O Partido Socialista vai requerer com caráter de urgência a audição do Governo Regional de Saúde, em particular da Sra. Secretária Regional da Saúde, para que esta possa ir ao Parlamento apresentar e esclarecer sobre o plano funcional do novo H10, do futuro H10, uma vez que uma matéria desta importância não pode ser discutida à porta fechada, sem o escrutínio devido e sem que o Governo Regional esclareça efetivamente as opções que tomou sobre o novo H10. Já passaram mais de 2 anos sobre o incêndio, as condições atuais não são as ideais, afetam os utentes, afetam os profissionais de saúde e é importante que, de uma vez por todas, o Governo Regional colabore com o Parlamento, que responda às dúvidas que existem e que garanta, no fundo, que o futuro H10 avança efetivamente e que possa servir a população com maior dignidade na prestação de cuidados de saúde.
1: Carlos Silva, vice-presidente do grupo parlamentar do PS, a dizer que os socialistas entendem que o futuro do Hospital do Divino Espírito Santo em Ponta Delgada deve ser do conhecimento de todos os açorianos. A Terra-Chã, em Angra do Heroísmo, passa a contar com 2 núcleos de saúde familiar e assegura médico de família para toda a freguesia. O anúncio foi feito pela Secretária Regional da Saúde e Segurança Social, Mónica Saidi. Os serviços estão instalados no centro comunitário e reforçam a capacidade de resposta dos cuidados de saúde primários. A nova unidade é constituída por uma equipa multidisciplinar composta por um assistente técnico, 2 médicos de família e 2 enfermeiros que asseguram o acompanhamento dos utentes nas áreas da saúde do adulto e do idoso, saúde da mulher e planeamento familiar, bem como saúde infantil e juvenil. A Secretária Regional destaca ainda que esta reorganização dos serviços permite não apenas reforçar a capacidade assistencial da Terra-Chã, mas também assegurar uma resposta articulada com freguesias vizinhas. Mais de 4 mil jovens estudantes açorianos deslocados da sua ilha de residência para frequentar um estabelecimento de ensino já têm aprovadas as suas candidaturas à medida Regressa a Casa do pacote Mais Jovem. Do total de jovens estudantes com candidaturas aprovadas a esta medida, criada em julho de 2024 pelo Governo Regional, mais de 97% já receberam o pagamento dos apoios num investimento superior a 350 mil euros. Segundo Maria João Carreiro, responsável pela pasta da juventude do Executivo açoriano, a medida contribui para reduzir o esforço financeiro das famílias e para o não afastamento dos jovens das suas ilhas de origem. Através da medida Regressa a Casa, os jovens estudantes deslocados beneficiam do pagamento de 2 viagens aéreas de ida e volta por ano letivo entre a sua ilha de residência e o local de estabelecimento de ensino que estão a frequentar. O apoio por cada viagem está fixado no montante máximo de 99 euros.

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10: You Give Love a Bad Name é uma canção da banda de rock norte-americana Bon Jovi, lançada como o primeiro single do seu álbum de 1986, Slippery When Wet. Foi escrita por John Bon Jovi, Richie Sambora e Desmond Child e alcançou o primeiro lugar no Billboard Hot 100. Mas a história da canção não fica por aqui. A melodia de You Give Love a Bad Name foi originalmente escrita para Bonnie Taylor sob o título If You Were a Woman and I Was a Man. Insatisfeito com o seu sucesso nos Estados Unidos e no Reino Unido, Desmond Child acabou por reescrever a canção com John Bon Jovi e Richie Sambora em 1986.
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5: 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Bette Davis Eyes é uma canção escrita em 1974 por Donna Wise e Jackie DeShannon. Nesse mesmo ano, DeShannon gravou o tema que foi incluído no seu álbum New Arrangement. Contudo, seria apenas em 1981 que o tema se tornaria popular graças à versão de Kim Carnes. Bette Davis Eyes passou 9 semanas consecutivas no primeiro lugar do Billboard Hot 100, tendo sido vendidas 8 milhões de cópias do álbum Mistaken Identity, onde se incluía a canção. O tema foi galardoado com o prémio Grammy para Canção do Ano.
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0: 13 horas. O grupo parlamentar do PS vai solicitar com um caráter de urgência a audição da Secretária Regional da Saúde, Mónica Saidi. Segundo Carlos Silva, vice-presidente da bancada parlamentar socialista, o partido pretende que o governo esclareça no Parlamento o plano funcional do futuro Hospital do Divino Espírito Santo, permitindo tornar público o que está a ser preparado para o futuro daquela unidade hospitalar.
1: O Partido Socialista vai requerer com caráter de urgência a audição do Governo Regional de Saúde, em particular da Sra. Secretária Regional da Saúde, para que esta possa ir ao Parlamento apresentar e esclarecer sobre o plano funcional do novo H10, do futuro H10, uma vez que uma matéria desta importância não pode ser discutida à porta fechada, sem o escrutínio devido e sem que o Governo Regional esclareça efetivamente as opções que tomou sobre o novo H10. Já passaram mais de 2 anos sobre o incêndio, as condições atuais não são as ideais, afetam os utentes, afetam os profissionais de saúde e é importante que, de uma vez por todas, o Governo Regional colabore com o Parlamento, que responda às dúvidas que existem e que garanta, no fundo, que o futuro H10 avança efetivamente e que possa servir a população com maior dignidade na prestação de cuidados de saúde.
0: Carlos Silva, vice-presidente do grupo parlamentar do PS, a dizer que os socialistas entendem que o futuro do Hospital do Divino Espírito Santo em Ponta Delgada deve ser do conhecimento de todos os açorianos. A Terra-Chã, em Angra do Heroísmo, passa a contar com 2 núcleos de saúde familiar e assegura médico de família para toda a freguesia. O anúncio foi feito pela Secretária Regional da Saúde e Segurança Social, Mónica Saidi. Os serviços estão instalados no centro comunitário e reforçam a capacidade de resposta dos cuidados de saúde primários. A nova unidade é constituída por uma equipa multidisciplinar composta por um assistente técnico, 2 médicos de família e 2 enfermeiros que asseguram o acompanhamento dos utentes nas áreas da saúde do adulto e do idoso, saúde da mulher e planeamento familiar, bem como

Saúde Infantil e Juvenil. A Secretária Regional destaca ainda que esta reorganização dos serviços permite não apenas reforçar a capacidade assistencial da Terra-Chã, mas também assegurar uma resposta articulada com freguesias vizinhas. Mais de 4 mil jovens estudantes açorianos deslocados da sua ilha de residência para frequentar um estabelecimento de ensino já têm aprovadas as suas candidaturas à medida Regressa a Casa do pacote Mais Jovem. Do total de jovens estudantes com candidaturas aprovadas a esta medida, criada em julho de 2024 pelo Governo Regional, mais de 97% já receberam o pagamento dos apoios num investimento superior a 350 mil euros. Segundo Maria João Carreiro, responsável pela pasta da juventude do Executivo açoriano, a medida contribui para reduzir o esforço financeiro das famílias e para o não afastamento dos jovens das suas ilhas de origem. Através da medida Regressa a Casa, os jovens estudantes deslocados beneficiam do pagamento de duas viagens aéreas de ida e volta por ano letivo entre a sua ilha de residência e o local de estabelecimento de ensino que estão a frequentar. O apoio por cada viagem está fixado no montante máximo de 99 euros.

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10: You Give Love a Bad Name é uma canção da banda de rock norte-americana Bon Jovi, lançada como o primeiro single do seu álbum de 1986, Slippery When Wet. Foi escrita por John Bon Jovi, Richie Sambora e Desmond Child e alcançou o primeiro lugar no Billboard Hot 100. Mas a história da canção não fica por aqui. A melodia de You Give Love a Bad Name foi originalmente escrita para Bonnie Taylor sob o título If You Were a Woman and I Was a Man. Insatisfeito com o seu sucesso nos Estados Unidos e no Reino Unido, Desmond Child acabou por reescrever a canção com John Bon Jovi e Richie Sambora em 1986.
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5: 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Bette Davis Eyes é uma canção escrita em 1974 por Donna Wise e Jackie DeShannon. Nesse mesmo ano, DeShannon gravou o tema que foi incluído no seu álbum New Arrangement. Contudo, seria apenas em 1981 que o tema se tornaria popular graças à versão de Kim Carnes. Bette Davis Eyes passou 9 semanas consecutivas no primeiro lugar do Billboard Hot 100, tendo sido vendidas 8 milhões de cópias do álbum Mistaken Identity, onde se incluía a canção. O tema foi galardoado com o Prémio Grammy para Canção do Ano. 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

0: 16 horas.
1: O grupo parlamentar do PS vai solicitar com um caráter de urgência a audição da Secretária Regional da Saúde, Mónica Saidi. Segundo Carlos Silva, vice-presidente da bancada parlamentar socialista, o partido pretende que o governo esclareça no Parlamento o plano funcional do futuro Hospital do Divino Espírito Santo, permitindo tornar público o que está a ser preparado para o futuro daquela unidade hospitalar.
2: O Partido Socialista vai requerer com caráter de urgência a audição do Governo Regional das Açores, em particular da Sra. Secretária Regional da Saúde, para que esta possa ir ao Parlamento apresentar e esclarecer sobre o plano funcional do novo H10, do futuro H10, uma vez que uma matéria desta importância não pode ser discutida à porta fechada, sem o escrutínio devido e sem que o Governo Regional esclareça efetivamente as opções que tomou sobre o novo H10. Já passaram mais de 2 anos sobre o incêndio e as condições atuais não são as ideais, afetam os utentes, afetam os profissionais de saúde e é importante que, de uma vez por todas, o Governo Regional colabore com o Parlamento, que responda às dúvidas que existem e que garanta, no fundo, que o futuro H10 avança efetivamente e que possa servir a população com maior dignidade na prestação de cuidados de saúde.
1: Carlos Silva, vice-presidente do Grupo Parlamentar do PS, a dizer que os socialistas entendem que o futuro do Hospital do Divino Espírito Santo em Ponta Delgada deve ser do conhecimento de todos os açorianos. A Terra-Chã, em Angra do Heroísmo, passa a contar com 2 núcleos de saúde familiar e assegura médico de família para toda a freguesia. O anúncio foi feito pela Secretária Regional da Saúde e Segurança Social, Mónica Saidi. Os serviços estão instalados no centro comunitário e reforçam a capacidade de resposta dos cuidados de saúde primários. A nova unidade é constituída por uma equipa multidisciplinar composta por um assistente técnico, 2 médicos de família e 2 enfermeiros que asseguram o acompanhamento dos utentes nas áreas da saúde do adulto e do idoso, saúde da mulher e planeamento familiar, bem como saúde infantil e juvenil. A Secretária Regional destaca ainda que esta reorganização dos serviços permite não apenas reforçar a capacidade assistencial da Terra-Chã, mas também assegurar uma resposta articulada com freguesias vizinhas. Mais de 4 mil jovens estudantes açorianos deslocados da sua ilha de residência para frequentar um estabelecimento de ensino já têm aprovadas as suas candidaturas à medida Regressa a Casa do pacote Mais Jovem. Do total de jovens estudantes com candidaturas aprovadas a esta medida, criada em julho de 2024 pelo Governo Regional, mais de 97% já receberam o pagamento dos apoios num investimento superior a 350 mil euros. Segundo Maria João Carreiro, responsável pela pasta da juventude do Executivo açoriano, a medida contribui para reduzir o esforço financeiro das famílias e para o não afastamento dos jovens das suas ilhas de origem. Através da medida Regressa a Casa, os jovens estudantes deslocados beneficiam do pagamento de 2 viagens aéreas de ida e volta por ano letivo entre a sua ilha de residência e o local de estabelecimento de ensino que estão a frequentar. O apoio por cada viagem está fixado no montante máximo de 99 euros.

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10: You Give Love a Bad Name é uma canção da banda de rock norte-americana Bon Jovi, lançada como o primeiro single do seu álbum de 1986, Slippery When Wet. Foi escrita por John Bon Jovi, Richie Sambora e Desmond Child e alcançou o primeiro lugar no Billboard Hot 100. Mas a história da canção não fica por aqui. A melodia de You Give Love a Bad Name foi originalmente escrita para Bonnie Taylor sob o título If You Were a Woman and I Was a Man. Insatisfeito com o seu sucesso nos Estados Unidos e no Reino Unido, Desmond Child acabou por reescrever a canção com John Bon Jovi e Richie Sambora em 1986.
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4: 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Bette Davis Eyes é uma canção escrita em 1974 por Donna Wise e Jackie DeShannon. Nesse mesmo ano, DeShannon gravou o tema que foi incluído no seu álbum New Arrangement. Contudo, seria apenas em 1981 que o tema se tornaria popular graças à versão de Kim Carnes. Bette Davis Eyes passou 9 semanas consecutivas no primeiro lugar do Billboard Hot 100, tendo sido vendidas 8 milhões de cópias do álbum Mistaken Identity, onde se incluía a canção. O tema foi galardoado com o Prémio Grammy para Canção do Ano.
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19 horas. O grupo parlamentar do PS vai solicitar com um caráter de urgência a audição da Secretária Regional da Saúde, Mónica Saidi. Segundo Carlos Silva, vice-presidente

presidente da bancada parlamentar socialista, o partido pretende que o governo esclareça no Parlamento o plano funcional do futuro Hospital do Divino Espírito Santo, permitindo tornar público o que está a ser preparado para o futuro daquela

0: esclarece efetivamente as opções que tomou sobre o novo H10. Já passaram mais de 2 anos sobre o incêndio e as condições atuais não são as ideais, afetam os utentes, afetam os profissionais de saúde e é importante que, de uma vez por todas, o Governo Regional colabore com o Parlamento, que responda às dúvidas que existem e que garanta, no fundo, que o futuro H10 avança efetivamente e que possa servir a população com maior dignidade na prestação de cuidados de saúde.
1: Carlos Silva, vice-presidente do Grupo Parlamentar do PS, a dizer que os socialistas entendem que o futuro do Hospital do Divino Espírito Santo em Ponta Delgada deve ser do conhecimento de todos os açorianos. A Terra-Chã, em Angra do Heroísmo, passa a contar com 2 núcleos de saúde familiar e assegura médico de família para toda a freguesia. O anúncio foi feito pela Secretária Regional da Saúde e Segurança Social, Mónica Saidi. Os serviços estão instalados no centro comunitário e reforçam a capacidade de resposta dos cuidados de saúde primários. A nova unidade é constituída por uma equipa multidisciplinar composta por um assistente técnico, 2 médicos de família e 2 enfermeiros, que asseguram o acompanhamento dos utentes nas áreas da saúde do adulto e do idoso, saúde da mulher e planeamento familiar, bem como saúde infantil e juvenil. A Secretária Regional destaca ainda que esta reorganização dos serviços permite não apenas reforçar a capacidade assistencial da Terra-Chã, mas também assegurar uma resposta articulada com freguesias vizinhas. Mais de 4 mil jovens estudantes açorianos deslocados da sua ilha de residência para frequentar um estabelecimento de ensino já têm aprovadas as suas candidaturas à medida Regressa a Casa do pacote Mais Jovem. Do total de jovens estudantes com candidaturas aprovadas a esta medida, criada em julho de 2024 pelo Governo Regional, mais de 97% já receberam o pagamento dos apoios num investimento superior a 350 mil euros. Segundo Maria João Carreiro, responsável pela pasta da juventude do Executivo açoriano, a medida contribui para reduzir o esforço financeiro das famílias e para o não afastamento dos jovens das suas ilhas de origem. Através da medida Regressa a Casa, os jovens estudantes deslocados beneficiam do pagamento de 2 viagens aéreas de ida e volta por ano letivo entre a sua ilha de residência e o local de estabelecimento de ensino que estão a frequentar. O apoio por cada viagem está fixado no montante máximo de 99 euros.

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8: You Give Love a Bad Name é uma canção da banda de rock norte-americana Bon Jovi, lançada como o primeiro single do seu álbum de 1986, Slippery When Wet. Foi escrita por John Bon Jovi, Richie Sambora e Desmond Child e alcançou o primeiro lugar no Billboard Hot 100. Mas a história da canção não fica por aqui. A melodia de You Give Love a Bad Name foi originalmente escrita para Bonnie Taylor sob o título If You Were a Woman and I Was a Man. Insatisfeito com o seu sucesso nos Estados Unidos e no Reino Unido, Desmond Child acabou por reescrever a canção com John Bon Jovi e Richie Sambora em 1986.
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Bette Davis Eyes é uma canção escrita em 1974 por Donna Wise e Jackie DeShannon. Nesse mesmo ano, DeShannon gravou o tema que foi incluído no seu álbum New Arrangement. Contudo, seria apenas em 1981 que o tema se tornaria popular graças à versão de Kim Carnes. Bette Davis Eyes passou 9 semanas consecutivas no primeiro lugar do Billboard Hot 100, tendo sido vendidas 8 milhões de cópias do álbum Mistaken Identity, onde se incluía a canção. O tema foi galardoado com o Prémio Grammy para Canção do Ano. 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